com certeza não pode chegar no fim. Antes, quero ver toda essa gente bonita cantando bem alto, bem forte, com emoção, a primeira estrofe dessa canção comigo. Vamos ver se sai bonito. Todo mundo cantando.

0: Olá, tudo bem, pessoal? Estou aqui na presença de vocês, aqui, estou aqui na rádio aqui do Idalino, nosso companheiro do dia a dia aí, da luta a luta. Estamos aqui convidando as turmas da região inteira, nossos amigos, nosso colorado, todo mundo, nossos amigos da região, nosso liberal, tudo, para ver os projetos que nós temos lá, passar para vocês. Nosso futuro intendente que é também ter um projeto bom dele também para falar. Eu tenho meus projetos também como concejal. Cada um de nós tem que ter um projeto que vai entrar lá na municipalidade. Tem que ter um projeto para falar para o povo e cobrar também os projetos que vai fazer. Tem que exercer os projetos, né? Então eu estou aí junto aí com vocês, pessoal da nossa região inteira, Maracaju, São Alberto também. Quiser ir lá visitar nós hoje à noite, vai ser nossa inauguração, nossa apresentação, nosso projeto, o nosso futuro intendente, né, o Pavê. Então, estamos aí junto, gente. Estamos junto para apoiar aí, para ajudar a comunidade inteira. Então, nossos amigos que está eu estou falando aí, vamos lá. A turma do Porto Índio, Colônia Guarani, Segunda Linha, Guarani de Leste, Linha Xéria, Graba 11, Incluso Taqueri. Estamos aí junto, gente. Estamos junto aí para apoiar, para mostrar o progresso para o nosso lugar. Então, né, muito tempo não, só fica saindo empedradinho. É bom que saia esse empedradinho, é bom pela Taipu que é doa, mas tem que pensar grande, gente. Então, está acabando nosso lugar, o pessoal está indo embora aqui, os jovens estão indo embora, não tem a faculdade aqui, não tem nada, não tem hospital, não está tendo nada para nós, gente. Vamos tentar lutar para nós colocar uns projetos bons aí para andar. Uma fábrica aí, trazer a fábrica do Brasil, trazer um frigorífico aí, alguma coisa aí, para trazer serviço para o pessoal. Porque devagarzinho nosso lugar está acabando, gente. Os jovens de hoje, nosso jovem está indo tudo embora daqui, só está ficando os mais de idade aqui, os pequenos estão indo embora, porque não tem trabalho para eles aqui. Então nós temos que buscar ter trabalho para o nosso pessoal da nossa região. Tem que ter serviço, tem que ter progresso, entendeu? Tem que ter os empresários aqui que investem no nosso lugar. Porque aqui só está ficando a maior parte só os grandes nas colônias. Não está ficando mais ninguém. Os pequenos estão indo embora tudo. Os colonos estão indo embora. Então não tem como no Brasil. Lá as chacrinhas de 10 hectares, 5 hectares. Tudo tem. Cria galinha. Tem que apoiar aqui a nossa região. Cria franguinho de granja. Cria galinha botadeira. E vem um cara que compra tudo e leva. As fábricas levam. A LAR leva. A empresa que for. Leva para vender o produto lá fora, para trazer o dinheiro para a nossa comunidade. E tem que ter frigorífico também para exportar para outro país. Lá no Brasil tem os frigoríficos, faz encaixa, tudo exporta para outro país. Então, nós temos que tentar ter isso aí na nossa região, gente. Vamos lutar para ter progresso. Então, nós estamos hoje ali apresentando, eu como concejal, eu estou apresentando o progresso que nós temos futuramente. Porque não adianta entrar um concejal lá, não tem um progresso para falar. O que vai falar? Ah, eu quero fazer isso, fazer aquilo. Não tem conselho que entrar lá, não fala nem o que quer fazer que tem que ter um objetivo. Eu tenho minha ideia, trazer fábrica para o nosso lugar, trazer hospital, trazer progresso para as crianças não ir embora aqui, nossos jovens não ir embora aqui, nós estamos ficando sozinhos, nossos jovens estão indo embora aqui do nosso lugar. Então, futuramente está acabando nosso lugar, então nós temos que lutar para trazer gente bastante para cá, para ter crescer nosso comércio, nossos negócios, não só o meu, de todo mundo, né? Então, trazer serviço para nossa região. Então, é isso aí, estou aí, gente, para convidando vocês aí, para vocês verem nossos objetivos, né, que tem lá hoje, lá no Porto Índio. Então, está todo mundo convidado, da região inteira aí, está convidado, gente. Então, uma boa tarde para vocês, esperamos lá para vocês comer uma carninha assada com nós também. Tem uma carne assada, quem toma chopp tem um choppinho também, quem toma uma coquinha vai ter uma coca, então vai ter a opção para quem vai lá, tá bom? E vamos ver a ideia do nosso futuro concejal, futuro intendente, então vamos estar junto lá, gente. Então, uma boa tarde para vocês.
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